0: Ah, tá. E aí, rapaziada? Aqui é o DJ Sandrinho, diretamente do Borel. Estou fechadão com a rapaziada do Chinese Man. É isso, rapaz.
1: Non, je vais faire aussi. Salut, c'est Chiki, ça va? Chinese man. Ah, le gars,
2: tá gostando?